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0: Você ouviu agora Cante Pra Chamar, de Larissa Luz, feat. Rumpilezinho, composição de Larissa Luz. Antes teve Sexo em Loop, do Não Sou Robô, composição de Eduardo Oliveira. Teve também a música Meu Coração Cantou, autoral de Santiafro. Carol, chega aí, conta mais.
1: Deixa comigo, teve a música Raiá, autoral de Eli, Felipe Pomar e Cecília Stalin. Antes também teve a música Ai Que Bom Dançar Reggae, de Becks e Finos, composição de Gelfaia. Teve também Retomada, música autoral de Larissa Luz e Zé Atumbi. E ainda a música Pedra Guardiã, das Ganhadeiras de Itapuã, composta por Verônica Mucuna, Vita Lobisomem e Amadeu Alves.
0: Não sai daí, ouvinte, vamos num rápido intervalo e voltamos já com mais música independente da Bahia, aqui no Outros Baianos.
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22: 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Oiê, salve, salve, ouvinte! Você está sintonizado com a gente aqui no Outros Baianos, na sua Educadora FM 107.5. A rádio que é sua, é nossa, é da Bahia. Eu sou Carol Dantas e aqui comigo o Telefunk Soul. E todo sábado a gente traz a cena independente da Bahia pra você. Cadê você, Telefunk Soul?
23: Alô, ouvinte, a gente continua juntos curtindo o misto Rex 11 com a diversidade de gêneros musicais de trabalho dos artistas independentes baianos. É isso aí, é muita mistura. É música velha, é música nova, é música que não saiu ainda, é música que já saiu. E é isso aí, Misturex é tudo isso, é essa mistura boa. É groove aqui na Educadora FM. Vamos curtir mais um bloco sem intervalos, começando.

0: Curtiu agora a música Paz de Já, versão demo do Adão Negro para o clássico de Jacob Miller, Tenement Yard. Teve também mais um demo, a música Um Dia, autoral da Diamba. Teve ainda a música Despertar na Esquina, autoral de Zulus. Telefaxou, chega aí, conta o que mais.
1: Tô na área, Carol. Antes teve a música These Boots Are Made for Walking, versão demo de Retrofoguetes e Nancy Viegas, da original de Nancy Sinatra, composição de Lee Hazlewood. Ainda teve Perigolino Babilá, que é a música autoral Planeta Não, encerrando o último bloco do programa de hoje.
0: A gente fica por aqui agradecendo a você, ouvinte da Educador FM. Acompanhe nossas redes sociais, @telefunksoul e @caroldantasacantora, que a gente divulga toda semana o line-up dos artistas da edição.
1: E para rever esse e todos os programas do Outros Baianos, acesse o site.

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0: Ouvir aquela música que a gente gosta é muito bom. Ouvir de novo é melhor ainda. Eu sou Moacir Mota e está começando Toca Aí de Novo. Você pede músicas de segunda a sexta no Toca Aí pelo WhatsApp 71 99 64 1908 e a gente curte juntos mais uma vez agora.
1: Alô, Rádio Educadora. Por favor, toca aí na voz de Luiz Melodia. Quase fui lhe procurar. Moisés, do Rio Vermelho. Grato. Toca aí.

Bom dia, Educador FM. Eu sou Gerson Lucas, de Santa Luzia, Minas Gerais. Hoje eu gostaria de ouvir no programa Flávio Venturini, Clube da Esquina 2. Vou oferecer para Luciana Lucena. Um abraço, Luciana.

Educador FM. O ouvinte pede e ela simplesmente toca aí. Bom dia, Sérgio Vicente Castelo Branco, Zé Mário, Vila do Sossego.

0: ouvinte da educadora, é Péricles Pimentel. Eu gostaria de ouvir um toque aí de hoje. Qualquer coisa com Caetano Veloso. Obrigado, que Deus abençoe a todos.
1: Esse papo já tá qualquer coisa.

galera linda da Educador FM, olá, toca aí Moacir Mota, meu amigo, toca aí um clássico de 1992, a música The One, do Elton John, por favor. Um abraço, toca aí, eu sou o Givaldo Lopes, muito obrigado.

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1: Olá, bom dia. Que bom ter você com a gente na 107.5 Educador FM, também pelo nosso site educadorfm.ba.gov.br ou no aplicativo. Eu sou Antônio Pita, nosso encontro está começando e a Sonosfera Instrumental de hoje traz como destaque do programa especial das 6, do dia 2 de setembro de 2026, que foi o álbum instrumental Círculos, do violinista, guitarrista, compositor e arranjador Daniel Oliva. O álbum foi lançado em junho de 2026 e é o segundo disco autoral de Daniel Oliva. O repertório reúne 13 temas autorais que falam de encontros, memórias e conexões, expressando diferentes referências da carreira de Daniel, a exemplo da MPB, do jazz e também do pop. Fique agora com a faixa título, Círculo, de Daniel Oliva.

seu brasileiro Daniel Oliva. E a gente ouviu do álbum recém-lançado de Daniel, Círculos, Casa da Lapa, Entre Passo e Círculo, que dá nome ao disco. E nesse tema ele contou com a participação da cantora alemã Kid B Kid, fazendo os contracantos. É muito interessante esse disco, vale a pena você conferir nas plataformas de música.

Música, mas também pode ouvir o especial das 6, que está no nosso site. Você pode conferir não só esse especial que trouxe o disco novo de Daniel Oliva, mas também tantos outros para você se divertir, matar curiosidades. E a gente sai com o nosso Sonosfera Instrumental no segundo bloco. Vamos trazer parte do álbum Theory of Mind, sexto trabalho solo do guitarrista e compositor carioca Kiko Loureiro, que foi lançado em outubro de 2024. E a gente começa ouvindo Mind Rise, composição do próprio Kiko Loureiro.

0: Esta é a Sonosfera Instrumental. Você ouviu o virtuose brasileiro Kiko Loureiro em Point of No Return. Ainda tivemos Borderline, Mind Rise. Fazem parte do Theory of Mind que Kiko Loureiro lançou em 2024. Aliás, esse disco tem uma peculiaridade porque, além de ser o sexto álbum solo de Kiko Loureiro, ele também marca a retomada como artista solo, uma vez que tinha saído da banda de thrash metal americana Megadeth. Aliás, quando a gente fala de Kiko Loureiro, lembra também que ele foi guitarrista da banda de power metal Angra, banda brasileira. O mais legal do trabalho solo de Kiko Loureiro é que ele não é só muito rápido, né? Ele é um guitarrista que se preocupa com a melodia e ajuda a gente a criar paisagens sonoras a partir de cada tema. A Sonosfera Instrumental volta já.
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1: Chegamos ao nosso terceiro bloco do Sonosfera Instrumental. E a gente abre com Gismonte 70. Vamos trazer temas deste álbum que foi lançado em 2024 por Bianca Gismonte Trio, em homenagem ao compositor e pai dela, né? Egberto Gismonte, aliás. Bianca Gismonte debutou tocando com o pai e o irmão. Bom, a gente começa ouvindo Água e Vinho, interpretada por Bianca Gismonte Trio, que é pianista, e composta por Egberto Gismonte e Geraldo Carneiro.

Sonosfera Instrumental, eu trouxe Bianca Gismonti, trio, sanfona de Gilberto Gismonti. Também tivemos com a Bianca Gismonti, trio, Sete Anéis, de Gilberto, Água e Vinho, de Gilberto e Geraldo Carneiro. Estamos chegando ao final da nossa Sonosfera Instrumental. E a gente fecha muito bem com o coletivo. É o coletivo Tropical, banda de cumbia e salsa psicodélica, empanadas ilegais. Digo coletivo porque esse grupo é formado no Canadá, é formado por colombianos, argentinos, equatorianos e canadenses. Eles fazem uma cumbia muito interessante que mistura não só a própria cumbia, mas também gêneros musicais como a champeta da Venezuela. E a gente começa ouvindo Cumbia Raja.

0: Estamos chegando ao final da nossa Sonosfera Instrumental, fechando com Empanadas Ilegais, Chicharra. É muito interessante, é um tema em homenagem a La Chicharra, que foi uma série de TV mexicana e foi escrita e estrelada por Roberto Gomes Bolaños, que a gente conheceu no Brasil, conhece até hoje como Chaves. La Chicharra, dentro da série, é um jornal que faz muito barulho. Sonosfera Instrumental volta na próxima semana.
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1: A banda de música, notadamente aquela de formação militar, revelou no passado os mais talentosos músicos de choro. E se o gênero encontrou nas rodas de bandolim, violão e cavaquinho seu mais forte habitat, os músicos de sopro tiveram nas bandas militares a grande escola do choro. Para não se alongar nessa história, vamos citar apenas o pernambucano Jair Pimentel, admirável instrumentista que tocava flauta, saxofone e clarinete. E com esse último instrumento, Jair Pimentel compôs e gravou choros de melodia agradável.

Jair Pimentel, revezando-se entre o clarinete e o sax soprano, tocou de sua autoria os choros Zaira, Rio 52, Saudades de Garanhuns e Fogo na Roupa.

Em seu tempo, 1960, Jair Pimentel atuava no rádio pernambucano, onde acompanhava seus artistas e fazia ainda apresentações, também tocando flauta. Aliás, com esse instrumento, chegou a gravar choro, polca e até baião. Bom executante também de flautim, ele agora vai ser relembrado tocando aqueles dois instrumentos.

saxofonista, clarinetista e flautista, Jair Pimentel, apesar do grande repertório que criou, teve sua discografia limitada à gravadora Mocambo do Recife. E como bom chorão que era, Jair Pimentel também não dispensava uma valsa em suas apresentações no rádio ou nas poucas gravações que deixou.

0: com saxofonista e clarinetista Jair Pimentel, apresentamos de sua autoria as valsas Etel e Alice.
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1: Além do grande músico, que revezava-se entre o sax, clarinete e flauta, Jair Pimentel era ainda contador de anedotas, tanto no rádio quanto no meio musical. Dizia o maestro Nelson Ferreira, seu diretor e produtor, que em Jair Pimentel não se sabia exatamente onde começava sua música ou principiava seu humor tipicamente nordestino. É que, na realidade, o pernambucano Jair Pimentel não era um músico sisudo, como bem demonstra nas composições que aparecem agora.

Jair Pimentel, tocou de sua autoria As Polcas, Carnaval na Roça, Zé Fogueteiro, Pintando Sete e Bicha de Rodeio.

No sax ou no clarinete, o pernambucano Jair Pimentel era capaz de fazer dormir alguém pela melancolia que transmitia em suas músicas. Mas ao contrário do sopro dorido e choroso que tirava de cada instrumento que tocava, Jair Pimentel, com seu clarinete, também não passava de um humorista instrumental provocador de gargalhadas, como na polca A Risada da Chiquinha. Essa composição, que abre o bloco de encerramento, tornou-se muito popular no rádio da região nordestina até meados dos anos 60.

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Olá, seja bem-vindo, bem-vinda. Eu sou Antônio Pita e apresento a partir de agora o Sinfonia, um programa voltado para a música sinfônica brasileira, clássica e contemporânea, com especial destaque para a produção de 5 orquestras baianas em sua variedade de repertório e abordagens. A Orquestra Sinfônica da Bahia, a Orquestra Umpilés, a Orquestra Neujibá, a Orquestra Afrosinfônica, OSUFBA, Orquestra Sinfônica da UFBA. Na sinfonia de hoje vamos ouvir o concerto da Folia OSBA de volta ao TCA com convidados especiais que serão apresentados ao longo do programa. O concerto aconteceu no dia 4 de julho de 2026 e celebrou a força criativa do Carnaval Baiano. Para abrir o primeiro bloco vamos ouvir Baquianas Brasileiras número 8, terceiro movimento, Tocata Catira Batita, do compositor Heitor Villa-Lobos.

Você ouviu com a OSBA, Orquestra Sinfônica da Bahia, a participação especial de Luiz Caldas, Haja Amor, do próprio Luiz Caldas e Chocolate da Bahia. Antes, We Are Carnaval, de Nis Aguanais e Magia, de Luiz Caldas. Este é o programa Sinfonia e vamos seguir com mais um trecho do Concerto da Folia, OSBA de volta ao TCA.

0: Este é o programa Sinfonia. Você acabou de ouvir com a Orquestra Sinfônica da Bahia, que trouxe as participações de Luiz Caldas e Saulo, Eva. Música original em italiano de Giancarlo Bigazzi e Humberto Tozzi. Essa música ganhou versão em português por Marcos Ficarelli. Foi lançada em 1983 pela banda pop rock paulista Rádio Táxi. Portanto, essa música já faz parte do cancioneiro brasileiro, essa versão, há 43 anos. Também tivemos com a Osba e as participações especiais Raiz de Tudo Bem, de Saulo Fernandes, e Prefixo de Verão, da banda Mel. Vamos a uma pausa e voltamos em instantes com Sinfonia. Hoje o programa é especial, trazendo a Osba, no espetáculo de Osba de volta ao TCA.
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Já estamos de volta com Sinfonia. Hoje o programa é especial. Estamos destacando o trabalho da Orquestra Sinfônica da Bahia no projeto Concerto da Folia. Osba de volta ao TCA.

Você ouviu com a OSBA, Orquestra Sinfônica da Bahia, sob a regência do maestro Carlos Prazeres, e a participação especial de Daniela Mercury, O Canto da Cidade, de Daniela Mercury e Toti Gira. Também tivemos Ilê Pérola Negra, O Canto do Negro, de Guiguil. Axé Salvador, composição de Daniela Mercury, Edu Casanova, Topeira, Pierre Onassis, Ayla Menezes, Escandurras, Juliano Vale, Gabriel Mercury, Malu Mercury. Vamos ao quarto bloco do Sinfonia, ao som do Concerto da Folia, OSBA de volta ao TCA.

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Este é o programa Sinfonia. Você ouviu com a Orquestra Sinfônica da Bahia e a participação especial de Daniela Mercury, Faraó Divindade do Egito, de Luciano Gomes. Também tivemos Protesto Lodum, de Tatal. Nossa Gente Avisa Lá, de Roque Carvalho. Este é o programa Sinfonia. E chegamos ao último bloco do programa de hoje, com o Concerto da Folia, Osba de Volta ao TCA, com a regência do maestro Carlos Prazeres. Vamos ouvir o trecho final do concerto, que reúne grandes artistas da nossa música baiana.

0: Você ouviu no Sinfonia Chame Gente, de Moraes Moreira e Armandinho Macedo, com a Orquestra Sinfônica da Bahia. O Sinfonia Concerto da Folia Osba, de volta ao TCA, contou com a participação especial de Luiz Caldas Saulo, Daniela Mercury e Olodum. O concerto aconteceu no dia 4 de julho de 2026, celebrando o retorno da Osba ao Teatro Castro Alves. Este foi o programa Sinfonia, o seu programa de música sinfônica baiana e brasileira. Até o próximo encontro.
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você que sintoniza 107.5, Rádio Educadora FM da Bahia. Começa agora o Mulheres na Música. Eu sou Neila Cadi, artista, pesquisadora, produtora musical e faço aqui a curadoria, gravação e edição de áudio deste programa. Bom, e é o seguinte, setembro é o mês em que as conversas sobre saúde emocional, saúde mental ganham mais espaço e aqui, através da música, a gente também quer participar dessa conversa. Hoje em dia nós estamos muito atravessados com muita informação, mensagem, compromissos, cobranças o tempo inteiro. A gente está, de um modo geral, falando, respondendo, produzindo, resolvendo alguma coisa e em meio a todo esse ruído, muitas vezes a gente pode se perder das pessoas que a gente ama e que às vezes pode estar ali precisando apenas de escuta. E parece óbvio falar sobre escuta num programa de rádio, mas eu acho que vale muito a pena que a gente se provoque nesse lugar. E hoje o nosso programa está inteirinho pensado nessa perspectiva do cuidado, do amor, não só da gente pra gente mesma, mas também pras pessoas que a gente ama, pras nossas amizades, famílias, pessoas importantes. Então, abro o programa Mulheres da Música de hoje,

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1: E você acaba de conferir a canção Pois É, Seu Zé. Música de Gonzaguinha, interpretação de Cláudia. Antes ouvimos música e interpretação de Lívia Neri, Estranha Melodia. E antes ainda, Esperar Pra Ver, interpretação de Evinha para a canção de Gutenberg, Guarabira e Renato Correa.
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1: E nós acabamos de conferir o encontro de Amanda Magalhães, Chico César e Bione. Música Canção Pra Te Amar no Fim do Mundo, de Amanda Magalhães e Bione. Antes nós conferimos Ana Frango Elétrico com a música dela Insista em Mim. E o programa Mulheres na Música vai de intervalo, já já a gente volta. Não se esqueça que nós estamos aqui todo domingo às 10 e você também pode sintonizar com a gente pelo site educadorafm.ba.gov.br e conferir todos os nossos programas, edições anteriores, inclusive os outros programas que compõem o dia a dia dessa rádio incrível. Além disso, você pode também baixar o aplicativo, é muito simples. O importante é a gente seguir em sintonia com a Rádio Educadora FM, essa rádio que é sua, que é nossa, que é da Bahia. Eu sou Neila Cadi e já já o programa Mulheres na Música tá de volta para você.
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1: Estamos de volta com o segundo bloco do programa de hoje. Nós acabamos de conferir Cristal, interpretando dela Dois Tempos. Antes ouvimos Apetite, uma canção minha em parceria com Monique Nascimento. E o nosso programa de hoje está falando de cuidado, sintonizado com o Setembro Amarelo. A gente está aqui falando de escuta, de atenção para nós mesmos e para quem a gente ama, para quem está ao nosso redor. E as canções de hoje estão especialmente escolhidas, tratando, falando, provocando esse tema da escuta, do cuidado, do carinho, do afeto. E é lógico, abordando esse assunto de diversas maneiras. E a gente segue agora conferindo a canção Vida, de Priscila Tossan, música de Danilo Dias e Thales Lima. Na sequência, você confere também Tulipa Ruiz interpretando dela Só Sei Dançar Com Você.
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1: E nós acabamos de conferir a interpretação belíssima de Meli para a canção de Djavan, Tenha Calma. E antes ouvimos também Céu, Analisa Assunção e Thalma de Freitas com a música delas, Bubuia. Eu quero agradecer o carinho da sua sintonia. Este que foi um programa muito especial falando sobre cuidado, amor, da gente com a gente mesma e também das pessoas que a gente ama, das nossas famílias, amigos, pessoas próximas. E a gente quis provocar aqui esse assunto tão caro, que é a escuta. Finaliza o programa de hoje te convidando pra gente ouvir Marília Mendonça e Gal Costa com a canção Cuidando de Longe e também o encontro de Vanessa da Mata e Emicida interpretando Passarinhos. Eu sou Neila Kadi, te desejo um excelente domingo, uma excelente semana e eu te encontro aqui no próximo domingo às 10. Até lá!
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0: Opa, chegue mais pro programa Baião de Dois. Eu sou Antônio Pita e nós vamos celebrar a música regional nordestina nas vozes de maranhenses, piauienses, cearenses, potiguares, paraibanos, pernambucanos, alagoanos, sergipanos e, claro, baianos. Abrindo o Baião de Dois de hoje, você curte o baiano Mestre Aurino de Maracangalha com a canção autoral Eu Estava Ralando Meu Coco.
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Aqui no Baião de Dois, você acabou de ouvir a paraibana Zabé da Louca, com Limoeiro, composição de Zabé da Louca. E antes você curtiu o alagoano Nelson da Rabeca, numa composição dele, Forró pra Zé. O programa Baião de Dois é fruto de uma ação colaborativa entre a Rádio Educadora FM da Bahia, Rádio Timbira AM do Maranhão, Rádio Antares AM do Piauí, Rádio Universitária FM da Universidade Federal 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Pernambuco, Rádio Frecaneca FM também de Pernambuco, Rádio da UFES, Universidade Federal do Sergipe, Rádio UESB FM da Universidade Estadual do Sudoeste da Bahia e o perfil no Instagram A Bahia Já Me Deu. Você ouve agora as cearenses do grupo Fulô da Aurora, com a música Meu Mestre, Meu Guia, a composição de Fabiano de Cristo.

0: Esse é o nosso Baião de Dois. Você ouviu do Maranhão o Boi de Brilho da Sociedade na música Boi Chegou, de Edmundo Silva. Antes curtiu os pernambucanos do Casas Populares da BR-232 com a Foché para Olinda e Com Quem? A composição de Carolina Lopes Vanderlei, fechando este bloco. Tem uma pausa agora e voltamos já já com o Baião de Dois.
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Esse é o nosso Baião de Dois. Toda semana, neste mesmo horário, tem uma ação de cooperação com rádios e colaboradores nordestinos para celebrar a música regional, aquela música que nos representa. E abrindo mais um bloco dedicado a diálogos entre tendências contemporâneas e a tradição da música regional nordestina, você ouve agora o pernambucano Cleiton Barros com a participação especial de Flaira Ferro na música Serena. A composição é dele em parceria com André Zahar.

Esse é o nosso Bainho de Dois. E você ouviu o potiguar Júlio Lima na composição dele, Revoltas. Antes, curtimos o grupo baiano Africania com a música Ananá Babluk, de Belda Bonita. Você ouve agora os pernambucanos da Orquestra Santa Massa na faixa Santa Massa Chegou, composição do DJ Dolores, abrindo mais um bloco dedicado a diálogos entre tendências contemporâneas e a tradição da música regional nordestina.

0: Esse é o nosso Baião de Dois. Você acabou de ouvir com a dupla maranhense Criolina na composição autoral Pra Te Ensinar o Beabá. E antes curtimos o paraibano Chico Corrêa e Electronic Band com Eu Pisei na Pedra, música de domínio público, que encerrando aí o nosso Baião de Dois de hoje, uma celebração da música regional nordestina na voz de maranhenses, piauienses, cearenses, potiguares, paraibanos, pernambucanos, alagoanos, sergipanos e baianos. Baião de Dois volta na próxima semana. Eu sou Antônio Pita, vou ficar por aqui, mas volto daqui a pouquinho no Mais Caribe, ao lado de Leto Vieira, para trazer o melhor da música latina em todos os tempos. Já já tem Luiz Carlos, Ataíde e o Forró para Todos.
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9: Olá, um bom início de tarde de domingo para você sintonizando a 107.5 Educador FM. Eu sou Luiz Carlos Ataíde. A partir de agora estaremos juntos até às 5 da tarde, 12:01. E a partir de agora, vocês vão curtir o programa Forró para Todos, que é fruto de uma ação colaborativa entre a Rádio Educadora FM da Bahia, a Rádio Timbira AM do Maranhão, Rádio Antares AM do Piauí, a Rádio Universitária FM da Universidade Federal do Ceará e FCPC, que é a Fundação Cearense de Pesquisa e Cultura do Ceará, a Rádio Universitária FM do Rio Grande do Norte, a Rádio Tabajara FM da Paraíba, a Rádio Universitária FM da Universidade Federal de Pernambuco, a Rádio Frei Canec FM de Pernambuco, a Rádio FM da UFES, que é a Universidade Federal de Sergipe, a Rádio UESB FM da Universidade Estadual do Sudoeste da Bahia. E começando o programa Forró para Todos de hoje, tem Jackson no Pandeiro, Tem Pouca Diferença, composição do Val Vieira.

duas horas de muito arrastapé e muita alegria aqui no Forró para Todos. Aí você ouviu a música de Acioli Neto, Minha Gata. Antes, Tânia Alves, Beijar é Bom. Essa música de Armando Alexandre, Gilberto Gil, Maria Minha, de Targino Gondim e Eliezer Seton. Sequência do Forró para Todos tem Estaca Zero, Morro de São Paulo, de Verlando Gomes e João Sereno.

0: para todos e a música de Flávio Leandro, a dança do dia a dia. Ouvimos Lara Amélia, Gostoso Demais, Lembrança de um Beijo e Lápis de Cor. Músicas de vários autores e ainda Adelmário Coelho, Chá de Costa, de Zezito Doceiro. O Forró para Todos faz uma pequena pausa e volta em instantes.
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Já estamos de volta com o Forró para Todos aqui na sua 107.5 Educador FM. Agora tem Amelinha e João do Vale, Estrela Miúda de João do Vale e Luiz Vieira.

Forró para todos aqui na sua 107.5. Nando Cordel enfeitiçou meu coração, composição de Nando. Antes a Flor Serena, Baião Dourado de Vadinho e João Fernandes, e ainda Simone Moreno, Feira de Mangaio de Sivuca e Glorinha Gadelha. Sequência do Forró para Todos tem Santana o Cantador, tocando em frente de Almissáter e Renato Teixeira.

0: Forró para Todos e Dominguinhos e Luiz Gonzaga, Dançador Ruim, de João Silva e Zé Bocó. Ouvimos também a música de Ito Moreno, ao som do forró, e ainda o Fulano, com participação dos Três do Nordeste, Do Jeito que o Forró Gosta, composição Lucas Dan. Forró para Todos, faz uma pequena pausa e volta em instantes.
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2: Já estamos de volta aqui pela sua 107.5 Educador FM com forró para todos. 2 horas com muito forró e muita alegria para você. Agora tem Elba Ramalho, Não Chora Não, composição de vários autores.

E o arrasta-pé rola solto aqui em 2 horas de muita alegria com zabumba, triângulo e sanfona. Forró para todos. Aí você ouviu Flávio José, meu forró. Composição de Dorival.

Antas, ainda Gilton Della Sela, Tempo de Menino, de Joá da Bahia, Idel Feliz e Mário Mota, ou melhor, Mário Moita, Brasil e Portugal. Sequência do Forró para Todos, agora tem Jerusa Guedes, ela que é de Feira de Santana, música de Pedro Sampaio, Amor de Raiz.

0: Forró para todos e Geraldo Azevedo, beleza? Grécia de Geraldo Azevedo e Carlos Fernando. Ouvimos também Zé Cabaleiro, Forró de Ilusão, composição de Zé Cabaleiro, e ainda Banda Forró Bom e Targino Gondim, Chiado da Chinela, de Lucas Calixto. Programa Forró para Todos faz uma pequena pausa e volta em instantes.
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14: Já estamos de volta aqui pela sua 107.5 Educador FM com forró para todos. Agora é a vez de Fagner, Bateu Saudade, de João Lira e Paulo César Pinheiro.

Aí no Forró para Todos, você ouviu Alceu Valença, Popurri de Gonzagão, composições de vários autores, antes Capitão Curisco e Luiz Caldas, Para Ser o Sol, composição de Armandinho, e ainda o Forró Dendê, Grão de Areia, essa música é de Genaro. E vamos seguindo com o Forró para Todos, agora com Cegueira de Nó, Estopim, composição Antônio Barros.

0: Finalzinho do Forró para Todos, aí Jorge de Altinho, A Sorte é Cega, composição de Luiz Guimarães e ainda Chico Leite, Cheirinho do Corpo Dela, de Giga de Ogum. Forró para Todos, de volta no próximo final de semana, em seu horário habitual, imensamente agradecido pelo carinho da sua audiência.
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0: Uma boa tarde de domingo para você sintonizando a Educador FM 107.5. Eu sou Luiz Carlos Ataíde, continuo na sua companhia até às 5 da tarde. Mas agora chegou a hora do Axé Music.
1: Meu
7: meus Axelovers, tudo jóia, tudo bacaninha, tudo massa com vocês. Eu sou Luciana Lucena e tá na hora de botar esse swing pra jogo, deixar os perrengues atrás da porta, porque o nosso Axé Music tá começando e hoje é pegada especial, porque hoje é o nosso programa Personalidades. Ah, tá pensando que é brincadeira aqui? Não é não, meu filho. A gente vai curtir o disco ao vivo da banda Beijo, era ano de Copa do Mundo, internet discada, já ouviu falar sobre? Tem uma galera que eu vou dizer que não tem saudade não, viu? Mas tá na moda falar dos anos 80, então bora voltar aí no tempo. 98, é um pouquinho mais perto. E aí sobre o comando da elétrica, carismática e talentosíssima Gilmelândia, a banda Beijo botava Salvador e o Brasil pra tirar o pé do chão com esse descasso ao vivo. É, meu povo. E a gente começa assim, banda Beijo em Peraí de Lalá Carvalho, Cici de Melo, Marquinho Carvalho, e a gente bota o trio pra andar, simbora, motor!

0: esse bloco todo com a banda Beijo ao vivo. A gente curtiu Não Repare Não, de Marquinhos Carvalho e Wainer Dias Gomes. Teve também Estrela Primeira, de Pierre Onassis e Jal. Beijo na Boca, de João Guimarães. Barracos, de Tennyson Del Rey. Aconteceu, de Gigi. E ainda A Vida é Festa, de Dito e Netinho. Tudo de Banda Beijo ao Vivo, não é brincadeira esse álbum, não. Meus achamores, esse disco Banda Beijo ao Vivo é babado. Se ligue, que a gente vai fazer aquele tradicional intervalinho, mas daqui a pouco eu tô de volta, porque o Axé Music Personalidades é nosso.
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0: Eu disse pra você que era papum. Voltamos com nossa Axé Music. Eu sou Luciana Lucena e o Axé Music Personalidade está de volta pra gente continuar curtindo esse descasso da banda Beijo ao Vivo. Esse álbum ao vivo, ele marca nada mais nada menos do que a volta da banda Beijo, depois de um tempo longe dos palcos. Então quem chegou chegando nos vocais foi Gil, que depois a gente passou a chamar de Gil Melândia, mas é ela mesma. Ela fez essa mudança com esse nome porque era uma nova fase da banda Beijo, que antes era comandada pelo Muso Fitness Netinho. Aliás, falando do moço, ele também participou desse disco ao vivaço em duas músicas, A Vida é Festa e Qualquer Estação. Banda Beijo ao Vivo tem 14 faixas, mistura novidade da época com sucessos da história da Beijo. Não é brincadeira não, é um descasso, o povo comprou a ideia, viu? E o álbum bombou, mas bombou muito nas vendas, conquistou disco de ouro. Pense aí, brocou ou não brocou? Haha, brocou demais. Agora bora que bora seguir, porque a banda Beijo tá na área e a gente curte Baianidade na Gold, Evandro Rodrigues.

Axé Music Personalidades com Banda Beijo ao vivo. Trouxe o arrastão de Paulo Vasco, Tennyson Del Rey. Teve também Teu Barraco no Meu Mar de Anderson Cunha. Qualquer Estação de Gigi Gigi e Netinho. Teve o Beijo e a Realeza de Chico Amaral e Samuel Rosa. E ainda Banda Beijo ao vivo, esse super descasso que trouxe Swing da Coco de Luciano Gomes. Eita, que foi bom demais o nosso Axé Music Personalidades de hoje. Mas como tudo que é bom dura pouco, meu povo, a gente vai ficando por aqui. E eu já deixo o nosso encontro da semana que vem marcadíssimo. Super obrigada, Elias Batista, pela nossa edição. Nilton Amorim, pela nossa seleção musical. Antônio Pita, pelo nosso roteiro. E eu sou Luciana Lucena. Deixo um beijão pra você. Até o próximo domingo, aqui na 107.5. Tchau, meu povo. Beijo, fui!

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6: 3:01. Muito boa tarde para você, sintonizando o Educador FM 107.5. Eu sou Luiz Carlos Ataíde, continuo na sua companhia até às 5 da tarde. Mas agora vocês vão ficar com o programa Mais Caribe deste domingo. Apresentação de Leto Vieira e Antônio Pita.
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9: Já estamos juntos e mixados na festa latina do seu rádio. Prepare-se, porque os mega sucessos de ontem e de hoje na música tropical vão passar por aqui na 107.5 ou pelo site e app da nossa Educadora FM. Do Leto Vieira, buenas tardes. Conta aí como é que será a nossa farandula.
10: Arriba, arriba, buenas tardes, meu hermanito Pita. Pra você e pra todo mundo que curte a gente aqui na 107.5 Educadora FM. Bueno, nuestra fiesta vai bombar com o melhor da música mais dançante e caliente del planeta, amigo. No programa de hoje, lançamentos de músicas de ícones como Wisin e Shampoo.

0: super sequência no Mais Caribe, fechando com o grupo BIP em Zumba Merengue. Só as balas por aqui, hein, meu hermanito Pita?
1: Super clima do Neto, a gente segue a nossa festa com o lançamento do álbum La Universidade.

0: Tropical de tu rádio, mais Caribe. Por aqui, os grandes destaques da cena latina. Você curtiu o som do cantor, bailarino e artista plástico Chris Design em Porom Pom Pom? Antes, rolou a contagiante Aí Cunhê com Henrique Bru. O Sim Capo trouxeram a música nova, Muevelo Pa Mi.
1: Do Leto, a gente também dançou o som do grupo Bip, Zumba Merengue, Timbala Feliz, Fulanito La Novela, e com Gianni Borel, Países Latinos. Muito massa essa seleção ensolarada, hein, Do Leto? Mas e aí, curtiu a música nova de Wisin?
0: Muito legal mesmo, hein, meu irmãito Pita? O reggaetoneiro porto-riquenho Wisin se juntou com a nova sensação colombiana, Capo, e botou no mundo essa bala, Muevelo Pa Mi. Rapaz, que pancada, hein?
1: Do Leto, Muevelo Pa Mi faz parte do álbum La Universidad del Perreo, e a ideia aqui é resgatar a dança perreo raiz com aquela batida envolvente que não deixa ninguém ficar parado. É a velha escola do reggaeton dando a bênção à geração nova naquela conexão massa de Porto Rico e Colômbia que a gente curte demais. Bueno, Donato, o que é que vai rolar daqui a pouquinho em nossa festa latina?
0: Meu hermanito Pita, depois do intervalo vamos curtir o som de Luis Calaf. O mais Caribe volta já.
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1: muito sabor na nossa farandula tropical. E você pode ajudar a fazer a nossa festa latina. Siga a gente no Instagram e @mascaribe107.5 e deixe uma mensagem pedindo a sua música, artista preferido ou até mesmo o tipo de som que você quer ouvir. Merengue, salsa, zuque, mambo, enfim, fique muito à vontade. Do Leto, de qualquer parte deste planeta, se pode ouvir o Mais Caribe, não é?
14: Por supuesto, claro que sim, meu hermanito Pita, e é muito simples, tranquilito, basta se conectar pelo nosso aplicativo, Educador FM 107.5, ou acessar o site educadorfm.ba.gov.br e curtir à vontade. Bueno, tá na hora de sacudir as estruturas, hein? E vamos matar saudades de Luiz Calaf com La Mecha. La...

0: Mais Caribe e o som de Pinatro Pack no clássico de Hector Lavoe, Água Nile. Por aqui as melhores em nosso baile do Neto.
1: Seguro, meu hermanito Pitá. A gente segue nesse clima com outro lançamento aqui no Mais Caribe, hein? Shampoo e a participação de Game Boys Remix, Temperature.

0: E a gente bombou com o som de Juan Luis Guerra, La Billy Rubina. Antes rolou Shampoo e Game Boys, Temperature. Tivemos também Pinastropac em Aguanile. Quem mais passou por aqui, Dom Leto?
1: Meu hermanito Pita, também curtimos o som de Carlos Vives, Black Eyed Peas, Play and Kills, El Teque Teque, com Potiço Cocoban, Salsa com Coco. E abrimos a segunda parte do programa Mais Caribe, com Luiz Calaf, La Mecha. Olha, meu amigo Pita, sensacional essa parceria do ícone do Ragamuffin Shampoo e Game Boys na releitura do clássico Temperature.
0: É Smooth Jazz, muito bacana, Dom Leto. Os caras pegaram o hino de 2005 e transformaram em um hit explosivo de Afro House. Pra quem não sabe, os Game Boys são dois DJs da Sicília, Itália, que estão ditando o hype na Europa, hombre.
1: Demais, hein, meu hermanito Pita? Essa versão de Temperature ficou muito top. O próprio Shampoo ficou de cara com essa versão, que tá tocando em todos os bailes no Caribe e nas principais rádios.
0: Eles misturaram tambor, percussão pesada e aquele grave que bate direto no peito. Ficou de loucos, te lo juro, papá!
1: Bueno, meu hermanito, tá na hora de ir embora pra voltar na próxima semana com a nossa revista eletrônica da música latina. Combinado? Valeu pela sua produção e apresentação de nuestro Mais Caribe!
0: É

0: do Mascaribe, mas de toda Educador FM, Pedro Caldeira. Pois é, Pedrão, reencontrei essa semana e o cara continua super alto astral, tá com saudade de todo mundo e um dia desses, quem sabe, até participa do Mascaribe, dando um pitaco, quem sabe. Gente, obrigado pela companhia e até a próxima.
1: A gente agradece também a Davi Cerqueira na gravação e a você que curte a nossa vibe latina, sintonizando 107.5, acessando o nosso aplicativo ou site educadorfm.ba.gov.br. Muchas gracias, um grande abraço e hasta el próximo Mais Caribe, la fiesta tropical de tu radio.

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11: Educador FM, agora 4h03 em Salvador. Eu sou Luiz Carlos Ataíde e continuo na sua companhia até às 17h. A partir de agora, sou louco por ti. Muito bem, abrindo esta edição do programa Sou Louco por Ti, a gente vai curtir Orixás, grupo formado em Havana, que mistura hip hop com elementos da música cubana na canção autoral Atrevido. Vamos ouvir.

O Soy Loco por Ti, você acabou de ouvir os colombianos do Bandeja Espaciales na música Doberman, composição de Marco Fajardo. E vamos seguindo com o programa Soy Loco por Ti. Agora indo para Colômbia, você curte o grupo Bomba Estéreo na faixa Cosita Rica, música de Liliana Salmé e Simão Mejia. Vamos ouvir.

0: No Soy Louco por Ti, você curtiu o Mexican Institute of Sounds na faixa Educación, composição de Camilo Lara. O Mexican Institute of Sounds é um projeto do músico, produtor e DJ mexicano Camilo Lara, que mistura eletrônica com elementos da música popular mexicana, cumbia e hip hop. O Soy Louco por Ti faz uma pequena pausa e volta em instantes.
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Já estamos de volta aqui pela sua 107.5 Educadora FM com o programa Sou Louco por Ti. E abrindo esta segunda parte do Sou Louco por Ti, voltamos à Colômbia com o grupo Frente Cumbiero, em uma participação com o artista britânico Mad Professor na faixa Cumbia Etíope, música de Joseph Neal, ou melhor, música de Joseph Neal Fraser e Mário Galeano. Vamos ouvir.

No Soy Louco por Ti, você ouviu da Colômbia a banda Onda Trópica com Hummingbird, composição de Will Holland. Antes passamos pela Venezuela com Lolas Dice, na música Peró por el Obrero, de Javier Barrocas e Pedro Luiz Navarro. Este é o programa Soy Louco por Ti, aqui na sua 107.5 Educador FM. E abrindo este último bloco do Soy Louco por Ti, vamos de Brasil com o beatmaker baiano Dr. Drumar, nome artístico de Jorge Dubman. Baterista e produtor, ele desenvolve seu trabalho a partir dos beats, com influências do hip hop, jazz, soul e música africana. Agora, com a participação de Junix 11, vamos ouvir Dr. Drumar com o autoral El Camino del Sol.

0: E fechando esta edição do Soy Louco por Ti, fomos para México com Sonido Gallo Negro, na música Cumbia Espatamuertos, de Gabriel Alejandro López Flores. Este é um grupo da cidade do México que pesquisa a cúmbia e outros ritmos latino-americanos, misturando instrumentos e sonoridades psicodélicas. Muito bem, eu sou Luiz Carlos Ataíde, foi muito bom estar com você. Nosso novo encontro, se Deus permitir, será amanhã de manhã, bem cedinho. Na sequência, tem a boa companhia de Priscila Senna.
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1: 5 minutos para as 5 da tarde. Muito boa tarde para você que sintoniza Educador FM. Eu sou Priscila Senna e te faço companhia aqui até as 10 da noite. Bem, a gente começa o nosso encontro deste domingo com Alice Caymmi numa canção de Gilberto Gil e Caetano Veloso, Iansã.

Esta foi Vanessa da Mata numa composição dela, Vê Se Fica Bem. Antes você ouviu Lívia Neri em Cantoria, canção de Lívia Neri. Teve também Leci Brandão numa música de Dorival Caymmi, Rainha do Mar. Agora é o seguinte, tenho um convite, na verdade, para você, tá? Que tal fazer uma viagem pela música dos países de língua portuguesa? Embarque nessa com a gente através do programa Lusofonia, que começa logo mais às 18h aqui na 107.5, também em nosso aplicativo, é gratuito, tá? Basta procurar aí na loja de aplicativos do seu celular, Educador FM 107.5, e tem ainda o nosso site, educadorfm.ba.gov.br. Agora 5h11, está chegando aqui na Sonosfera Educadora, Fafá de Belém, numa canção de Walter Queiroz, Filho da Bahia.

0: De Angola para a Sonosfera, Bonga na canção Banga Fukula, composição de Bonga. Antes teve Magari Lorde em Pessoal Particular, uma música de Seu Jorge, Pelo Meu Rai. Aqui na 107.5 você também ouviu Felipe Cordeiro dele, Lambada do Combo.
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6: 5:30. Você ouve Margarete Menezes numa canção de Capinã e Gilberto Gil. Soy loco por ti, América.

Você curtiu o som da banda Baiana System aqui na Educadora FM em Alfazema, canção de Jorge do Peixe e Russo Passapuço. Antes teve Vitrolab em Ouro Pouco, composição de Edmundo Caruso e Marcelo Costa, e ainda Criolina em Latino-Americano, canção de vários autores. Agora 5 horas 44 minutos, da Argentina aqui para Sonosfera, Cumbia Queers deles, El Veraneo.

0: Você ouviu Carlinhos Brown numa composição dele, Carlito Maron. Teve também Jerônimo em Agradecer e Abraçar, composição de Jerônimo e Vevê Calazans. Bem, agora a gente vai para um rápido intervalo, mas logo depois tem o programa Lusofonia. Não sai daí.
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Olá, que bom contar com a sua companhia aqui na Educador FM, sintonizando 107.5, se conectando com a gente através do aplicativo ou do site educadorfm.ba.gov.br. Eu sou Leto Vieira e hoje convido você para o nosso passeio de toda semana pela música dos países de língua portuguesa com o programa Lusofonia. Vamos começar desembarcando em Angola, pois foi lá que nasceu Tetalando, um dos artistas de maior expressão daquele país. Ele nos deixou aos 60 anos de idade em 2008, na França, para onde se mudou em 1989, e de lá seguia divulgando a música africana. Com Tetalando, a gente confere a canção autoral Mambo Melutanga, faixa do álbum Tia Chica, de 1974.

Uma artista de reconhecimento mundial na história da música popular de Cabo Verde, Cesária Évora cantou Saudade, canção de Amândio Cabral e Luiz Moraes. Antes, ouvimos o Rei da Morna, o cantor e compositor cabo-verdiano Bana, interpretando Esse País, uma composição de Manuel de Novas. Agora, o Lusofonia traz outro talento de Cabo Verde, um cantor, compositor e multi-instrumentista que perdeu a visão ainda na adolescência e é conhecido por dominar mais de 17 instrumentos. A gente ouve Augusto Cego na autoral Nha Fídio.

Você curtiu o som e o talento dessa artista que nasceu em Guiné-Bissau, mas é filha de pais cabo-verdianos? A cantora e compositora Nancy Vieira, na autoral Nhos Raça. Também de Cabo Verde ouvimos a bela voz da cantora e compositora Mayra Andrade, na autoral A Mim Creuteu, faixa do disco Lovely Difficult, de 2013. Chegou o momento do nosso intervalo. O programa Lusofonia volta já.

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programa Lusofonia já está de volta. Eu sou Leto Vieira e é muito bom contar com a sua companhia aqui na Educadora FM. A gente continua curtindo o nosso passeio pelos países onde também se fala português. A seguir, vamos conferir o som da cantora e compositora moçambicana Selma Uamusi na faixa título do álbum de estreia Mati, de 2018, uma parceria com Augusto Macedo.

Você ouviu a cantora e compositora luso-cabo-verdiana Lura na música Choro, uma composição em parceria com Edevaldo Figueiredo. Antes, a gente curtiu um talento com origens em Portugal e Cabo Verde, a cantora e compositora Sara Tavares, na canção autoral Coisas Bonitas, uma das faixas do álbum Fitiado, de 2017, último trabalho de estúdio gravado pela artista que nos deixou em 2023. O Lusofonia traz agora o som da cantora, compositora e ativista angolana Aline Frazão, dela Caminho do Sul, faixa do álbum Clave Banto, de 2011.

0: Esta foi a moçambicana Assa Matusse, na autoral Mantantaena, faixa do álbum Mutiangana, de 2023. E ainda ouvimos a cantora e compositora baiana Lued Luna na canção Recado, uma parceria com Dejanira Rainha dos Santos Melo. O programa Lusofonia de hoje está terminando e contou com a produção de André Oliveira e minha, Leto Vieira. Muito obrigado por estarmos juntos, um grande abraço e até a nossa próxima edição.
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1: 7 em ponto na Educadora FM, muito boa noite para você que sintoniza 107.5. Eu sou Priscila Senet, faço companhia aqui até as 10 da noite. Bem, a gente começa esta hora de Sonosfera Educadora com Elis Regina numa canção de Fernando Brant, Lô Borges e Márcio Borges, para Lennon e McCartney.

0: The Beautiful Things.
1: Você curtiu o encontro de Lulu Santos, Lued Luna e Ruxeu em Adivinha o Quê? Canção de Lulu Santos. Antes teve Edson Gomes dele, Malandrinha, e ainda Alceu Valença em Ai de Ti Copacabana, canção de Alceu Valença. 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Agora, 7h17, você ouve Paralamas do Sucesso numa canção de Herbert Viana, Lanterna dos Afogados.

0: Você ouviu Madonna em Love Sensation? Teve também Tenso Del Rey numa composição dele, CD de Brau, e ainda Zé Cabaleiro numa música de Luiz Américo, Filho da Veia.
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1: 7:33, você ouve Zizi Posse numa canção de Paulinho Lima e Nico Rezende. Perigo.

Você curtiu o som da banda Skank aqui na 107.5 numa canção de Chico Amaral e Samuel Rosa, Vou Deixar. Teve também Roça Sound em Na Roça Tá Chovendo, canção de Nick Amaro e Paulo Bala. E ainda a banda Los Hermanos, numa música de Marcelo Camelo, Veja Bem Meu Bem. Agora, 10 minutos para as 8 da noite, você curte The Drifters na canção Under the Boardwalk.

0: Esta foi Vanessa da Mata numa composição dela em parceria com Liminha, Ai Ai Ai. Antes você ouviu Gil Félix dele, Verdade Cega. Bem, agora, 8 em ponto aqui na Educadora FM, a gente vai para um rápido intervalo. Logo depois você fica com o programa Educadora Blues. Não sai daí.
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Olá, ouvinte da Educadora, eu sou Eric Asmar e esse é o Educadora Blues e eu fico com você pela próxima hora. Na primeira parte, a gente tem a honra de apresentar no programa de hoje mais um lançamento do blues brasileiro. Eu tô falando de Alone in the Theater, novo álbum do guitarrista, cantor e compositor catarinense Márcio Lenzi. Natural da cidade de Lages e radicado em Balneário Camboriú, Márcio é um nome que se destacou na cena catarinense ainda na década de 90, sobretudo com a criação da banda Lenzi Brothers, ao lado de seus irmãos, em 1996. O grupo se tornou referência dentro do blues, feito na região sul do país desde então. Márcio gravou 6 álbuns com a banda, que propunha uma mescla de blues com rock, e poucos anos depois, iniciou seu trabalho em carreira solo e uma proposta artística mais conectada com o blues. O músico vem lançando, então, trabalhos como artista solo desde 2004 e no último dia 9 de abril, presenteou seus fãs com o lançamento de Alone in the Theater nas plataformas digitais. O trabalho é fruto de uma apresentação gravada ao vivo, sem público, no Teatro Municipal Bruno Nitz, em Balneário Camboriú, isso durante o ano de 2020, no período da pandemia. Márcio se apresentou ao lado de Léo Dignart, no baixo e na voz, e Beto Jacobsen, na bateria, trazendo aqui um repertório de releituras de clássicos do blues, tocados em formato de trio, um destaque aí para sua ótima performance como guitarrista e cantor. Eu separei aqui 8 canções para a gente ouvir, começando com San Jose, Just a Little Bit, Look What You Done, I Have the Same Old Blues, em seguida You Don't Love Me Baby, Every Day and Every Night, I Don't Want No Woman, e encerrando com o tema You Belong to Me.

0: E essa foi a primeira parte desse nosso Educadora Blues de hoje, que começou apresentando Alone in the Theater, novo álbum do guitarrista, cantor e compositor catarinense Márcio Lenzi. A gente conferiu na sequência as canções San Jose, Just a Little Bit, Look What You Done, I Have the Same Old Blues, You Don't Love Me Baby, Every Day and Every Night, em seguida I Don't Want No Woman, e encerrando com o tema You Belong to Me, que você acabou de ouvir. Trabalho ao vivo sensacional aí, com ótimas releituras de clássicos desse veterano do blues brasileiro, que é o Márcio Lenzi. E no próximo bloco tem mais Educadora Blues, dessa vez com o veterano guitarrista americano Mike Zito e seu novo álbum. Não sai daí que daqui a pouquinho a gente volta. 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

estamos de volta com o nosso Educadora Blues e compondo agora a segunda parte desse programa de hoje. O destaque agora fica por conta do veterano guitarrista, cantor e compositor americano Mike Zito, com seu novo álbum Outside or the East Side. Natural de St. Louis, Mike já conta com quase 30 anos de carreira e tem uma discografia bastante consistente e regular, reconhecida aí através de diversos prêmios conquistados pelo artista, sobretudo no Blues Music Awards. E ao longo dos anos, Mike Zito vem realizando turnês constantemente, fez parcerias recentes com o também guitarrista Albert Castilla e no último dia 24 de abril lançou pela Gulf Coast Records o álbum Outside or the East Side. O trabalho marca aí um retorno do artista às suas origens musicais em St. Louis, com canções de autoria do próprio Mike que contam histórias de sua vida, além de releituras de clássicos imortalizados por nomes como Buddy Waters e Nina Simone. O trabalho traz a produção do próprio Mike Zito, que toca aqui acompanhado de sua excelente banda de apoio e nos oferece uma sonoridade geral simplesmente impecável, mantendo aí o padrão de seus últimos trabalhos. Eu separei aqui 6 músicas pra gente conferir, começando com a faixa título Outside or the East Side, Don't Take Advantage of Me, Downtown at Midnight, Down Don't Bother Me, em seguida o clássico imortalizado por Nina Simone, Do I Move You, e encerrando com o também clássico Close to You.

0: E esse foi o nosso Educadora Blues de hoje, que agora na parte final destacou Outside or the East Side, novo álbum do veterano guitarrista, cantor e compositor americano Mike Zito. A gente conferiu na sequência as canções Outside or the East Side, Don't Take Advantage of Me, Downtown at Midnight, Down Don't Bother Me, em seguida o clássico imortalizado por Nina Simone, Do I Move You, e encerrando com o também clássico, dessa vez de autoria de Willie Dixon, Close to You, que você acabou de ouvir. Trabalho impecável aí, mantendo a ótima média de trabalhos recentes lançados por Mike Zito. E já sabe, se você gostou desse álbum, ou do excelente Alone in the Theater, do brasileiro Márcio Lenzi, que a gente conferiu na primeira parte do programa, é só escrever para ericasma@gmail.com ou entrar em contato comigo pelas redes sociais, que com toda certeza eu terei o maior prazer em falar um pouco mais sobre esses artistas e conteúdos com você. Só lembrando que daqui a pouquinho todo esse material musical do programa de hoje estará disponível através do site da Educadora. Então, para você que quiser conferir novamente, é só acessar. E na próxima semana estaremos de volta aqui, nesse mesmo horário, trazendo o que há de melhor em matéria de lançamentos de blues no Brasil e no mundo. Você não pode perder. Eu deixo aqui o meu muito obrigado pelo carinho da audiência e a você o meu grande abraço e até a próxima.
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Boa noite, eu sou Priscila Senna e está no ar o Rock com Dendê, a sua sintonia rocker na Educador FM. A gente começa com o clássico imortal do AC/DC, Highway to Hell, uma música que sempre figura entre as 100 mais das plataformas de streaming.